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1: Bom dia, são 6 horas. 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
2: Por Pinhel, o Festival Património, Fado e Guitarra Portuguesa, projeto que visa descentralizar a oferta cultural e promover a música tradicional portuguesa, abrangendo as 18 freguesias do concelho, estará no próximo fim de semana, de 19 a 21 de junho, em Santa Eufémia, Freixedas e Lamegal. Na sexta-feira, 19 de junho, às 21h30, a iniciativa decorre no Largo da Igreja Matriz, em Santa Eufémia. Já no sábado, à mesma hora, decorrerá na Igreja Matriz de Freixedas. Por sua vez, no domingo, às 16h30, a iniciativa terá lugar na Igreja Matriz de Lamegal. Ainda por Pinhel, no âmbito do projeto A Raiz do Sabor, uma iniciativa do município que visa divulgar e promover os produtos endógenos do concelho através da realização de provas comentadas a realizar mensalmente no posto de turismo Loja de Produtos Endógenos, esta sexta-feira, 19 de junho, às 21h30, haverá uma prova comentada de azeite do produtor Azeite da Tapada. Por Tondela, a Associação de Municípios da Região do Planalto Beirão anunciou a realização de um estudo de impacto ambiental com vista à criação de uma unidade de valorização energética de resíduos, anunciou o presidente da Associação, Ricardo Cruz. O anúncio foi feito durante as comemorações dos 35 anos da Associação.
3: Precisamos de reforçar e valorizar multimaterial. Precisamos de expandir a recolha seletiva de biorresíduos e precisamos, de forma estruturante, de encontrar soluções de escala regional que permitam fechar o ciclo da totalidade da fração resto de tratamento de resíduos de forma mais eficiente e sustentável, gerando valor, reduzindo também a dependência nos aterros. E é por tudo isso que esta Associação de Municípios da Região do Planalto Beirão já deu início ao processo de definição de proposta de âmbito para o devido estudo de impacto ambiental, tendo em vista a preparação de uma futura concessão de exploração deste mesmo serviço público e de tratamento de resíduos que contemple a possibilidade da unidade de valorização energética e que absorva a totalidade da fração resto de tratamento dos resíduos urbanos e não urbanos na região centro.
2: Ricardo Cruz defendeu que o atual modelo de gestão de resíduos exige uma mudança estrutural, sublinhando que Portugal continua abaixo das metas europeias de reciclagem e deposição em aterro. O presidente da Associação de Municípios do Planalto Beirão sustenta a necessidade de expandir a recolha de biorresíduos, bem como encontrar soluções de escala regional de forma estruturante para tratar resíduos de forma mais eficiente e sustentável, gerando valor e reduzindo a dependência dos aterros.
3: As entidades gestoras de resíduos, em alta, dependentes da eliminação de aterro, estão hoje no limite da sua capacidade financeira e operacional. Servimos territórios extensos, com dispersão e dispersão populacional elevada, onde os custos unitários são necessariamente mais elevados. E, ao mesmo tempo, enfrentamos exigências europeias cada vez mais ambiciosas, com impacto direto nas tarifas e na sustentabilidade deste mesmo sistema. E, no fim de tudo isso, os utilizadores pagam milhões de euros em taxa de gestão de resíduos sem alternativa à vista. É indispensável olhar para o futuro da região centro com realismo e recuperar o tempo perdido. A transição para uma economia verdadeiramente circular só será possível se for acompanhada por tecnologia que existe, se for acompanhada por instrumentos financeiros adequados, que são conhecidos, e por políticas públicas também coerentes ao longo do prazo, e por uma visão integrada deste nosso território.
2: Na ocasião, o presidente da Agência Portuguesa do Ambiente, Pimenta Machado, destacou o trabalho e a importância da Associação do Planalto Beirão para o território.
3: O
4: Planalto Beirão apresenta hoje um sistema com uma expressão no território muito relevante, abrangendo cerca de 300 mil habitantes, tratando cerca de 140 mil toneladas de resíduos urbanos por ano, aproximadamente 3% da produção nacional. Este número traduz uma responsabilidade, mas também escala, capacidade instalada e um potencial de transformação. Mas celebrar 35 anos é também olhar para o futuro, com ambição e com sentido de responsabilidade. Portugal enfrenta hoje um desafio estrutural na área dos resíduos. Eu diria mesmo que é talvez o maior desafio em matéria de política ambiental. Os dados provisórios de 2025 apontam para um novo aumento da produção de resíduos, na ordem dos 1,4%, ainda que mais moderada que o registro do ano anterior, que foi de 4%, ainda assim, este aumento não é uma boa notícia. Esta coisa de mais economia e mais resíduos, temos que combater.
2: Pimenta Machado diz que é necessário repensar a gestão dos aterros em Portugal.
4: Temos um desafio muito, muito exigente, que é a gestão dos nossos aterros. A vida útil dos aterros em Portugal é hoje uma grande preocupação nacional. Temos atualmente cerca de 32 aterros, com uma capacidade disponível na ordem dos 15%. Com os projetos de reengenharia previstos, com estas células, podemos ganhar aqui uma margem de cerca de 7 ou 8 anos. Mas esse tempo deve ser usado para fazer aquilo que é essencial: reduzir a depressão de resíduos, aumentar a separação da origem, reforçar a recolha seletiva e diminuir a depressão em aterro. O setor de resíduos está num momento decisivo. Ou aceleramos agora a transição ou continuamos a adiar metas que são ambientais, económicas e também civilizacionais. Temos de transformar resíduos em recursos, temos de transformar a deposição em valorização, temos de transformar obrigações em oportunidades. Estou certo que o Plano Alto Beirão, pela experiência acumulada, pela ligação ao território e pela capacidade dos seus municípios, saberá estar à altura desta nova fase. Que estes 35 anos sejam, por isso, não apenas uma celebração do caminho percorrido, mas o início de um ciclo de maior ambição, mais escolha seletiva, mais valorização, menos aterro, mais circularidade e mais responsabilidade partilhada.
2: A Associação de Municípios da Região do Planalto Beirão celebrou 35 anos com anúncios relevantes para a recolha seletiva de resíduos. Por Viseu, mais de 200 vinhos estarão à prova na primeira edição do Down Summer Edition, um evento ao ar livre que pretende juntar produtores, especialistas e consumidores. Organizado pela Comissão Vitivinícola Regional do Dão, o evento decorrerá nos dias 27 e 28 no Solar do Vinho do Dão. Além de provas de vinhos, a CVR Dão promete gastronomia, música, animação e um espaço infantil no âmbito de um programa pensado para proporcionar uma experiência descontraída a visitantes de todas as idades. O programa dá particular atenção ao público feminino, com a sessão As Mulheres do Dão, que eleva o trabalho das enólogas e produtoras da região. Pelo futebol, Sérgio Fonseca não será o treinador do Académico de Viseu na próxima temporada na Primeira Divisão. Depois do técnico ter anunciado, através de um comunicado nas redes sociais, a sua saída do comando técnico do Académico de Viseu, foi confirmada pela SAD do clube. O treinador de 53 anos, que devolveu o Académico de Viseu ao principal escalão do futebol português 37 anos depois, não será o treinador da próxima temporada. Confirmada a saída de Sérgio Fonseca, que é ainda o futebolista com mais jogos pelo clube, a SAD do Académico de Viseu garantiu que, na sequência do trabalho de preparação da nova época desportiva, iniciado imediatamente após a conquista da subida, será oficializada oportunamente a constituição da nova equipa técnica. Quanto ao tempo, para hoje o Instituto Português do Mar e da Atmosfera prevê céu com algumas nuvens, com possibilidade de trovoadas e aguaceiros dispersos. O vento vai soprar em geral fraco. Quanto às temperaturas, a máxima prevista para hoje é de 30 graus.
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1: Notícias com José Luís Araújo.
2: Por Pinhel, o Festival Património, Fado e Guitarra Portuguesa, projeto que visa descentralizar a oferta cultural e promover a música tradicional portuguesa, abrangendo as 18 freguesias do concelho, estará no próximo fim de semana, de 19 a 21 de junho, em Santa Eufémia, Freixedas e Lamegal. Na sexta-feira, 19 de junho, às 21h30, a iniciativa decorre no Largo da Igreja Matriz, em Santa Eufémia. Já no sábado, à mesma hora, decorrerá na Igreja Matriz de Freixedas. Por sua vez, no domingo, às 16h30, a iniciativa terá lugar na Igreja Matriz de Lamegal. Ainda por Pinhel, no âmbito do projeto A Raiz do Sabor, uma iniciativa do município que visa divulgar e promover os produtos endógenos do concelho, através da realização de provas comentadas a realizar mensalmente no posto de turismo Loja de Produtos Endógenos, esta sexta-feira, 19 de junho, às 21h30, haverá uma prova comentada de azeite do produtor Azeite da Tapada. Por Tondela, a Associação de Municípios da Região do Planalto Beirão anunciou a realização de um estudo de impacto ambiental com vista à criação de uma unidade de valorização energética de resíduos, anunciou o presidente da Associação, Ricardo Cruz. O anúncio foi feito durante as comemorações dos 35 anos da Associação.
3: Precisamos de reforçar e valorizar multimaterial. Precisamos de expandir a recolha seletiva de biorresíduos e precisamos, de forma estruturante, de encontrar soluções de escala regional que permitam fechar o ciclo da totalidade da fração resto de tratamento de resíduos de forma mais eficiente e sustentável, gerando valor, reduzindo também a dependência nos aterros. E é por tudo isso que esta Associação de Municípios da Região do Planalto Beirão já deu início ao processo de definição de proposta de âmbito para o devido estudo de impacto ambiental, tendo em vista a preparação de uma futura concessão de exploração deste mesmo serviço público e de tratamento de resíduos que contemple a possibilidade da unidade de valorização energética e que absorva a totalidade da fração resto de tratamento dos resíduos urbanos e não urbanos na região centro.
2: Ricardo Cruz defendeu que o atual modelo de gestão de resíduos exige uma mudança estrutural, sublinhando que Portugal continua abaixo das metas europeias de reciclagem e deposição em aterro. O presidente da Associação de Municípios do Planalto Beirão sustenta a necessidade de expandir a recolha de biorresíduos, bem como encontrar soluções de escala regional de forma estruturante para tratar resíduos de forma mais eficiente e sustentável, gerando valor e reduzindo a dependência dos aterros.
3: As entidades gestoras de resíduos, em alta, dependentes da eliminação de aterro, estão hoje no limite da sua capacidade financeira e operacional. Servimos territórios extensos, com dispersão e dispersão populacional elevada, onde os custos unitários são necessariamente mais elevados. E, ao mesmo tempo, enfrentamos exigências europeias cada vez mais ambiciosas, com impacto direto nas tarifas e na sustentabilidade deste mesmo sistema. E, no fim de tudo isso, os utilizadores pagam milhões de euros em taxa de gestão de resíduos sem alternativa à vista. É indispensável olhar para o futuro da região centro com realismo e recuperar o tempo perdido. A transição para uma economia verdadeiramente circular só será possível se for acompanhada por tecnologia que existe, se for acompanhada por instrumentos financeiros adequados, que são conhecidos, e por políticas públicas também coerentes ao longo do prazo. E por uma visão integrada deste nosso território.
2: Na ocasião, o presidente da Agência Portuguesa do Ambiente, Pimenta Machado, destacou o trabalho e a importância da Associação do Planalto Beirão para o território.
3: O
4: Planalto Beirão apresenta hoje um sistema com expressão no território muito relevante, abrangendo cerca de 300 mil habitantes, tratando cerca de 140 mil toneladas de resíduos urbanos por ano, aproximadamente 3% da produção nacional. Este número traduz uma responsabilidade, mas também escala,

0: capacidade instalada e um potencial de transformação. Mas celebrar 35 anos é também olhar para o futuro, com ambição e com sentido de responsabilidade. Portugal enfrenta hoje um desafio estrutural na área dos resíduos. Eu diria mesmo que é talvez o maior desafio em matéria de política ambiental. Os dados provisórios de 2025 apontam para um novo aumento da produção de resíduos, na ordem dos 1,4%, ainda que mais moderada que o registro do ano anterior, que foi de 4%, ainda assim, este aumento não é uma boa notícia. Esta coisa de mais economia e mais resíduos, temos que combater.
1: Pimenta Machado diz que é necessário repensar a gestão dos aterros em Portugal.
0: Temos um desafio muito, muito exigente, que é a gestão dos nossos aterros. A vida útil dos aterros em Portugal é hoje uma grande preocupação nacional. Temos atualmente cerca de 32 aterros, com uma capacidade disponível na ordem dos 15%. Com os projetos de reengenharia previstos, como estas células, podemos ganhar aqui uma margem de cerca de 7 ou 8 anos. Mas esse tempo deve ser usado para fazer aquilo que é essencial. Reduzir a depressão de resíduos, aumentar a separação da origem, reforçar a recolha seletiva e diminuir a depressão em aterro. O setor de resíduos está num momento decisivo. Ou aceleramos agora a transição ou continuamos a adiar metas que são ambientais, económicas e também civilizacionais. Temos de transformar resíduos em recursos, temos de transformar a posição em valorização, temos de transformar obrigações em oportunidades. Estou certo que o Plano Alcoverão, pela experiência acumulada, pela ligação ao território e pela capacidade dos seus municípios, será estar à altura desta nova fase. Que estes 35 anos sejam, por isso, não apenas uma celebração do caminho percorrido, mas o início de um ciclo de maior ambição, mais escolha efetiva, mais valorização, menos aterro, mais circularidade e mais responsabilidade partilhada.
1: A Associação de Municípios da Região do Planalto Beirão celebrou 35 anos com anúncios relevantes para a recolha seletiva de resíduos. Por Viseu, mais de 200 vinhos estarão à prova na primeira edição do Down Summer Edition, um evento ao ar livre que pretende juntar produtores, especialistas e consumidores. Organizado pela Comissão Vitivinícola Regional do Dão, o evento decorrerá nos dias 27 e 28 no Solar do Vinho do Dão. Além de provas de vinhos, a CVR Dão promete gastronomia, música, animação e um espaço infantil no âmbito de um programa pensado para proporcionar uma experiência descontraída a visitantes de todas as idades. O programa dá particular atenção ao público feminino, com a sessão As Mulheres do Dão, que eleva o trabalho das enólogas e produtoras da região. Pelo futebol, Sérgio Fonseca não será o treinador do Académico de Viseu na próxima temporada na Primeira Divisão. Depois do técnico ter anunciado, através de um comunicado nas redes sociais, a sua saída do comando técnico do Académico de Viseu, foi confirmada pela SAD do clube. O treinador de 53 anos, que devolveu o Académico de Viseu ao principal escalão do futebol português 37 anos depois, não será o treinador da próxima temporada. Confirmada a saída de Sérgio Fonseca, que é ainda o futebolista com mais jogos pelo clube, a SAD do Académico de Viseu garantiu que, na sequência do trabalho de preparação da nova época desportiva, iniciado imediatamente após a conquista da subida, será oficializada oportunamente a constituição da nova equipa técnica. Quanto ao tempo, para hoje o Instituto Português do Mar e da Atmosfera prevê céu com algumas nuvens, com possibilidade de trovoadas e aguaceiros dispersos. O vento vai soprar em geral fraco. Quanto às temperaturas, a máxima prevista para hoje é de 30 graus.
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0: Boa tarde, são 12 horas. 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
3: Por Pinhel, o Festival Património, Fado e Guitarra Portuguesa, projeto que visa descentralizar a oferta cultural e promover a música tradicional portuguesa, abrangendo as 18 freguesias do concelho, estará no próximo fim de semana, de 19 a 21 de junho, em Santa Eufémia, Freixedas e Lamegal. Na sexta-feira, 19 de junho, às 21h30, a iniciativa decorre no Largo da Igreja Matriz, em Santa Eufémia. Já no sábado, à mesma hora, decorrerá na Igreja Matriz de Freixedas. Por sua vez, no domingo, às 16h30, a iniciativa terá lugar na Igreja Matriz de Lamegal. Ainda por Pinhel, no âmbito do projeto A Raiz do Sabor, uma iniciativa do município que visa divulgar e promover os produtos endógenos do concelho, através da realização de provas comentadas a realizar mensalmente no posto de turismo Loja de Produtos Endógenos, esta sexta-feira, 19 de junho, às 21h30, haverá uma prova comentada de azeite do produtor Azeite da Tapada. Por Tondela, a Associação de Municípios da Região do Planalto Beirão anunciou a realização de um estudo de impacto ambiental com vista à criação de uma unidade de valorização energética de resíduos, anunciou o presidente da Associação, Ricardo Cruz. O anúncio foi feito durante as comemorações dos 35 anos da Associação.
4: Precisamos de reforçar e valorizar multimaterial. Precisamos expandir a recolha seletiva de biorresíduos e precisamos, de forma estruturante, de encontrar soluções de escala regional que permitam fechar o ciclo da totalidade da fração resto de tratamento de resíduos de forma mais eficiente e sustentável, gerando valor, reduzindo também a dependência nos aterros. E é por tudo isso que esta Associação de Municípios da Região do Planalto Beirão já deu início ao processo de definição de proposta de âmbito para o devido estudo de impacto ambiental, tendo em vista a preparação de uma futura concessão de exploração deste mesmo serviço público

0: e de tratamento de resíduos que contemplam a possibilidade da unidade de valorização energética e que absorva a totalidade da fração resto de tratamento dos resíduos urbanos e não urbanos na região centro.
1: Ricardo Cruz defendeu que o atual modelo de gestão de resíduos exige uma mudança estrutural, sublinhando que Portugal continua abaixo das metas europeias de reciclagem e deposição em aterro. O presidente da Associação de Municípios do Planalto Beirão sustenta a necessidade de expandir a recolha de biorresíduos, bem como encontrar soluções de escala regional de forma estruturante para tratar resíduos de forma mais eficiente e sustentável, gerando valor e reduzindo a dependência dos aterros.
0: As entidades gestoras de resíduos, em alta, dependentes da eliminação de aterro, estão hoje no limite da sua capacidade financeira e operacional. Servimos territórios extensos, com dispersão e dispersão populacional elevada, onde os custos unitários são necessariamente mais elevados. E, ao mesmo tempo, enfrentamos exigências europeias cada vez mais ambiciosas, com impacto direto nas tarifas e na sustentabilidade deste mesmo sistema. E, no fim de tudo isso, os utilizadores pagam milhões de euros em taxa de gestão de resíduos sem alternativa à vista. É indispensável olhar para o futuro da região centro com realismo e recuperar o tempo perdido. A transição para uma economia verdadeiramente circular só será possível se for acompanhada por tecnologia que existe, se for acompanhada por instrumentos financeiros adequados, que são conhecidos, e por políticas públicas também coerentes ao longo do prazo. E por uma visão integrada deste nosso território.
1: Na ocasião, o presidente da Agência Portuguesa do Ambiente, Pimenta Machado, destacou o trabalho e a importância da Associação do Planalto Beirão para o território.
2: O Planalto Beirão apresenta hoje um sistema com expressão no território muito relevante, abrangendo cerca de 300 mil habitantes, tratando cerca de 140 mil toneladas de resíduos urbanos por ano, aproximadamente 3% da produção nacional. Este número traduz uma responsabilidade, mas também escala, capacidade instalada e um potencial de transformação. Mas celebrar 35 anos é também olhar para o futuro, com ambição e com sentido de responsabilidade. Portugal enfrenta hoje um desafio estrutural na área dos resíduos. Eu diria mesmo que é talvez o maior desafio em matéria de política ambiental. Os dados provisórios de 2025 apontam para um novo aumento da produção de resíduos, na ordem dos 1,4%, ainda que mais moderada que o registro do ano anterior, que foi de 4%, ainda assim, este aumento não é uma boa notícia. Esta coisa de mais economia e mais resíduos, temos que combater.
1: Pimenta Machado diz que é necessário repensar a gestão dos aterros em Portugal.
2: Temos um desafio muito, muito exigente, que é a gestão dos nossos aterros. A vida útil dos aterros em Portugal é hoje uma grande preocupação nacional. Temos atualmente cerca de 32 aterros, com uma capacidade disponível na ordem dos 15%. Com os projetos de reengenharia previstos, com estas células, podemos ganhar aqui uma margem de cerca de 7 ou 8 anos. Mas esse tempo deve ser usado para fazer aquilo que é essencial: reduzir a deposição de resíduos, aumentar a separação da origem, reforçar a recolha seletiva e diminuir a deposição em aterro. O setor de resíduos está num momento decisivo. Ou aceleramos agora a transição ou continuamos a adiar metas que são ambientais, económicas e também civilizacionais. Temos de transformar resíduos em recursos, temos de transformar a deposição em valorização, temos de transformar obrigações em oportunidades. Estou certo que o Planalto Beirão, pela experiência acumulada, pela ligação ao território e pela capacidade dos seus municípios, saberá estar à altura desta nova fase. Que estes 35 anos sejam, por isso, não apenas uma celebração do caminho percorrido, mas o início de um ciclo de maior ambição, mais escolha seletiva, mais valorização, menos aterro, mais circularidade e mais responsabilidade partilhada.
1: A Associação de Municípios da Região do Planalto Beirão celebrou 35 anos com anúncios relevantes para a recolha seletiva de resíduos. Por Viseu, mais de 200 vinhos estarão à prova na primeira edição do Down Summer Edition, um evento ao ar livre que pretende juntar produtores, especialistas e consumidores. Organizado pela Comissão Vitivinícola Regional do Down, o evento decorrerá nos dias 27

0: e 28 no Solar do Vinho do Dão. Além de provas de vinhos, a CVR Dão promete gastronomia, música, animação e um espaço infantil no âmbito de um programa pensado para proporcionar uma experiência descontraída a visitantes de todas as idades. O programa dá particular atenção ao público feminino com a sessão As Mulheres do Dão, que eleva o trabalho das enólogas e produtoras da região. Pelo futebol, Sérgio Fonseca não será o treinador do Académico de Viseu na próxima temporada na Primeira Divisão. Depois do técnico ter anunciado, através de um comunicado nas redes sociais, a sua saída do comando técnico do Académico de Viseu, foi confirmada pela SAD do clube. O treinador de 53 anos, que devolveu o Académico de Viseu ao principal escalão do futebol português 37 anos depois, não será o treinador da próxima temporada. Confirmada a saída de Sérgio Fonseca, que é ainda o futebolista com mais jogos pelo clube, a SAD do Académico de Viseu garantiu que, na sequência do trabalho de preparação da nova época desportiva, iniciado imediatamente após a conquista da subida, será oficializada oportunamente a constituição da nova equipa técnica. Quanto ao tempo, para hoje o Instituto Português do Mar e da Atmosfera prevê céu com algumas nuvens, com possibilidade de trovoadas e aguaceiros dispersos. O vento vai soprar em geral fraco. Quanto às temperaturas, a máxima prevista para hoje é de 30 graus.
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0: por Pinhel, o Festival Património, Fado e Guitarra Portuguesa, projeto que visa descentralizar a oferta cultural e promover a música tradicional portuguesa, abrangendo as 18 freguesias do concelho, estará no próximo fim de semana, de 19 a 21 de junho, em Santa Eufémia, Freixedas e Lamegal. Na sexta-feira, 19 de junho, às 21h30, a iniciativa decorre no Largo da Igreja Matriz, em Santa Eufémia. Já no sábado, à mesma hora, decorrerá na Igreja Matriz de Freixedas. Por sua vez, no domingo, às 16h30, a iniciativa terá lugar na Igreja Matriz de Lamegal. Ainda por Pinhel, no âmbito do projeto A Raiz do Sabor, uma iniciativa do município que visa divulgar e promover os produtos endógenos do concelho através da realização de provas comentadas a realizar mensalmente no posto de turismo Loja de Produtos Endógenos, esta sexta-feira, 19 de junho, às 21h30, haverá uma prova comentada de azeite do produtor Azeite da Tapada. Por Tondela, a Associação de Municípios da Região do Planalto Beirão anunciou a realização de um estudo de impacto ambiental com vista à criação de uma unidade de valorização energética de resíduos, anunciou o presidente da Associação, Ricardo Cruz. O anúncio foi feito durante as comemorações dos 35 anos da Associação.
1: Precisamos de reforçar e valorizar multimaterial. Precisamos de expandir a recolha seletiva de biorresíduos e precisamos, de forma estruturante, de encontrar soluções de escala regional que permitam fechar o ciclo da totalidade da fração resto de tratamento de resíduos de forma mais eficiente e sustentável, gerando valor, reduzindo também a dependência nos aterros. E é por tudo isso que esta Associação de Municípios da Região do Planalto Beirão já deu início ao processo de definição de proposta de âmbito para o devido estudo de impacto ambiental, tendo em vista a preparação de uma futura concessão de exploração deste mesmo serviço público e de tratamento de resíduos que contemple a possibilidade da unidade de valorização energética e que absorva a totalidade da fração resto de tratamento dos resíduos urbanos e não urbanos na região centro.
0: Ricardo Cruz defendeu que o atual modelo de gestão de resíduos exige uma mudança estrutural, sublinhando que Portugal continua abaixo das metas europeias de reciclagem e deposição em aterro. O presidente da Associação de Municípios do Planalto Beirão sustenta a necessidade de expandir a recolha de biorresíduos, bem como encontrar soluções de escala regional de forma estruturante para tratar resíduos de forma mais eficiente e sustentável, gerando valor e reduzindo a dependência dos aterros.
1: As entidades gestoras de resíduos, em alta, dependentes da eliminação de aterro, estão hoje no limite da sua capacidade financeira e operacional. Servimos territórios extensos, com dispersão e dispersão populacional elevada, onde os custos unitários são necessariamente mais elevados. E, ao mesmo tempo, enfrentamos exigências europeias cada vez mais ambiciosas, com impacto direto nas tarifas e na sustentabilidade deste mesmo sistema. E, no fim de tudo isso, os utilizadores pagam milhões de euros em taxa de gestão de resíduos sem alternativa à vista. É indispensável olhar para o futuro da região centro com realismo e recuperar o tempo perdido. A transição para uma economia verdadeiramente circular só será possível se for acompanhada por tecnologia que existe, se for acompanhada por instrumentos financeiros adequados, que são conhecidos, e por políticas públicas também coerentes ao longo do prazo, e por uma visão integrada deste nosso território.
0: Na ocasião, o presidente da Agência Portuguesa do Ambiente, Pimenta Machado, destacou o trabalho e a importância da Associação do Planalto Beirão para o território.
2: O Planalto Beirão apresenta hoje um sistema com expressão no território muito relevante, abrangendo cerca de 300 mil habitantes, tratando cerca de 140 mil toneladas de resíduos urbanos por ano, aproximadamente 3% da produção nacional. Este número traduz uma responsabilidade, mas também escala, capacidade instalada e um potencial de transformação. Mas celebrar 35 anos é também olhar para o futuro, com ambição e com sentido de responsabilidade.

0: Portugal enfrenta hoje um desafio estrutural na área dos resíduos. Eu diria mesmo que é talvez o maior desafio em matéria de política ambiental. Os dados provisórios de 2025 apontam para um novo aumento da produção de resíduos, na ordem dos 1,4%, ainda que mais moderada que o registro do ano anterior, que foi de 4%, ainda assim, este aumento não é uma boa notícia. Esta coisa de mais economia e mais resíduos, temos que combater.
1: Pimenta Machado diz que é necessário repensar a gestão dos aterros em Portugal.
0: Temos um desafio muito, muito exigente, que é a gestão dos nossos aterros. A vida útil dos aterros em Portugal é hoje uma grande preocupação nacional. Temos atualmente cerca de 32 aterros, com uma capacidade disponível na ordem dos 15%. Com os projetos de reengenharia previstos, o aumento das células, podemos ganhar aqui uma margem de cerca de 7 ou 8 anos. Mas esse tempo deve ser usado para fazer aquilo que é essencial. Reduzir a depressão de resíduos, aumentar a separação da origem, forçar a recolha seletiva e diminuir a depressão em aterro. O setor de resíduos está num momento decisivo. Ou aceleramos agora a transição ou continuamos a adiar metas que são ambientais, económicas e também civilizacionais. Temos de transformar resíduos em recurso, temos de transformar a posição em valorização, temos de transformar obrigações em oportunidades. Estou certo que o Plano Alcoperão, pela experiência acumulada, pela ligação ao território e pela capacidade dos seus municípios, saberá estar à altura desta nova fase. Que estes 35 anos sejam, por isso, não apenas uma celebração do caminho percorrido, mas o início de um ciclo de maior ambição, mais escolha seletiva, mais valorização, menos aterro, mais circularidade e mais responsabilidade partilhada.
1: A Associação de Municípios da Região do Planalto Beirão celebrou 35 anos com anúncios relevantes para a recolha seletiva de resíduos. Por Viseu, mais de 200 vinhos estarão à prova na primeira edição do Down Summer Edition, um evento ao ar livre que pretende juntar produtores, especialistas e consumidores. Organizado pela Comissão Vitivinícola Regional do Dão, o evento decorrerá nos dias 27 e 28 no Solar do Vinho do Dão. Além de provas de vinhos, a CVR Dão promete gastronomia, música, animação e um espaço infantil no âmbito de um programa pensado para proporcionar uma experiência descontraída a visitantes de todas as idades. O programa dá particular atenção ao público feminino, com a sessão As Mulheres do Dão, que eleva o trabalho das enólogas e produtoras da região. Pelo futebol, Sérgio Fonseca não será o treinador do Académico de Viseu na próxima temporada na Primeira Divisão. Depois do técnico ter anunciado, através de um comunicado nas redes sociais, a sua saída do comando técnico do Académico de Viseu, foi confirmada pela SAD do clube. O treinador de 53 anos, que devolveu o Académico de Viseu ao principal escalão do futebol português 37 anos depois, não será o treinador da próxima temporada. Confirmada a saída de Sérgio Fonseca, que é ainda o futebolista com mais jogos pelo clube, a SAD do Académico de Viseu garantiu que, na sequência do trabalho de preparação da nova época desportiva, iniciado imediatamente após a conquista da subida, será oficializada oportunamente a constituição da nova equipa técnica. Quanto ao tempo, para hoje, o Instituto Português do Mar e da Atmosfera prevê céu com algumas nuvens, com possibilidade de trovoadas e aguaceiros dispersos. O vento vai soprar em geral fraco. Quanto às temperaturas, a máxima prevista para hoje é de 30 graus.
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1: Mas essa moda é boa demais.
0: E eu tô feliz demais de estar cantando ela com você aqui, viu?
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1: Notícias com José Luís Araújo.
2: Por Pinhel, o Festival Património, Fado e Guitarra Portuguesa, projeto que visa descentralizar a oferta cultural e promover a música tradicional portuguesa, abrangendo as 18 freguesias do concelho, estará no próximo fim de semana, de 19 a 21 de junho, em Santa Eufémia, Freixedas e Lamegal. Na sexta-feira, 19 de junho, às 21h30, a iniciativa decorre no Largo da Igreja Matriz, em Santa Eufémia. Já no sábado, à mesma hora, decorrerá na Igreja Matriz de Freixedas. Por sua vez, no domingo, às 16h30, a iniciativa terá lugar na Igreja Matriz de Lamegal. Ainda por Pinhel, no âmbito do projeto A Raiz do Sabor, uma iniciativa do município que visa divulgar e promover os produtos endógenos do concelho, através da realização de provas comentadas a realizar mensalmente no posto de turismo Loja de Produtos Endógenos, esta sexta-feira, 19 de junho, às 21h30, haverá uma prova comentada de azeite do produtor Azeite da Tapada. Por Tondela, a Associação de Municípios da Região do Planalto Beirão anunciou a realização de um estudo de impacto ambiental com vista à criação de uma unidade de valorização energética de resíduos, anunciou o presidente da Associação, Ricardo Cruz. O anúncio foi feito durante as comemorações dos 35 anos da Associação.
3: Precisamos de reforçar e valorizar multimaterial. Precisamos expandir a recolha seletiva de biorresíduos e precisamos, de forma estruturante, de encontrar soluções de escala regional que permitam fechar o ciclo da totalidade da fração resto de tratamento de resíduos de forma mais eficiente e sustentável, gerando valor, reduzindo também a dependência nos aterros. E é por tudo isso que esta Associação de Municípios da Região do Planalto Beirão já deu início ao processo de definição de proposta de âmbito para o devido estudo de impacto ambiental, tendo em vista a preparação de uma futura concessão de exploração deste mesmo serviço público e de tratamento de resíduos que contemple a possibilidade da unidade de valorização energética e que absorva a totalidade da fração resto de tratamento dos resíduos urbanos e não urbanos na região centro.
2: Ricardo Cruz defendeu que o atual modelo de gestão de resíduos exige uma mudança estrutural, sublinhando que Portugal continua abaixo das metas europeias de reciclagem e deposição em aterro. O presidente da Associação de Municípios do Planalto Beirão sustenta a necessidade de expandir a recolha de biorresíduos, bem como encontrar soluções de escala regional de forma estruturante para tratar resíduos de forma mais eficiente e sustentável, gerando valor e reduzindo a dependência dos aterros.
3: As entidades gestoras de resíduos, em alta, dependentes da eliminação de aterro, estão hoje no limite da sua capacidade financeira e operacional. Servimos territórios extensos, com dispersão e dispersão populacional elevada, onde os custos unitários são necessariamente mais elevados. E, ao mesmo tempo, enfrentamos exigências europeias cada vez mais ambiciosas, com impacto direto nas tarifas e na sustentabilidade deste mesmo sistema. E, no fim de tudo isso, os utilizadores pagam milhões de euros em taxa de gestão de resíduos sem alternativa à vista. É indispensável olhar para o futuro da região centro com realismo e recuperar o tempo perdido. A transição para uma economia verdadeiramente circular só será possível se for acompanhada por tecnologia que existe, se for acompanhada por instrumentos financeiros adequados, que são conhecidos, e por políticas públicas também coerentes ao longo do prazo. E por uma visão integrada deste nosso território.
2: Na ocasião, o presidente da Agência Portuguesa do Ambiente, Pimenta Machado, destacou o trabalho e a importância da Associação do Planalto Beirão para o território.
4: O Planalto Beirão apresenta hoje um sistema com a expressão no território muito relevante, abrangendo cerca de 300 mil habitantes, tratando cerca de 140 mil toneladas de resíduos urbanos por ano, aproximadamente 3% da produção nacional. Este número traduz uma responsabilidade, mas também escala, capacidade instalada e um potencial de transformação. Mas celebrar 35 anos é também olhar para o futuro, com ambição e com sentido de responsabilidade. Portugal enfrenta hoje um desafio estrutural na área dos resíduos. Eu diria mesmo que é talvez o maior desafio em matéria de política ambiental. Os dados provisórios de 2025 apontam para um novo aumento da produção de resíduos, na ordem dos 1,4%, ainda que mais moderado que o registro do ano anterior, que foi de 4%, ainda assim, este aumento não é uma boa notícia. Esta coisa de mais economia e mais resíduos, temos que combater.
2: Pimenta Machado diz que é necessário repensar a gestão dos aterros em Portugal.
4: Temos um desafio muito, muito exigente, que é a gestão dos nossos aterros. A vida útil dos aterros em Portugal é hoje uma grande preocupação nacional. Temos atualmente cerca de 32 aterros, com uma capacidade disponível na ordem dos 15%. Com os projetos de reengenharia previstos, como entre as células, podemos ganhar aqui uma margem de cerca de 7 ou 8 anos. Mas esse tempo deve ser usado para fazer aquilo que é essencial. Reduzir a deposição de resíduos, aumentar a separação da origem, reforçar a recolha seletiva e diminuir a deposição em aterro. O setor de resíduos está num momento decisivo. Ou aceleramos agora a transição ou continuamos a adiar metas que são ambientais, económicas e também civilizacionais. Temos de transformar resíduos em recurso, temos de transformar deposição em valorização, temos de transformar obrigações em oportunidades. Estou certo que o Plano Alcobaçã, pela experiência acumulada, pela ligação ao território e pela capacidade dos seus municípios, será estar à altura desta nova fase. Que estes 35 anos sejam, por isso, não apenas uma celebração do caminho percorrido, mas o início de um ciclo de maior ambição, mais escolha seletiva, mais valorização, menos aterro, mais circularidade e mais responsabilidade partilhada.
2: A Associação de Municípios da Região do Planalto Beirão celebrou 35 anos com anúncios relevantes para a recolha seletiva de resíduos. Por Viseu, mais de 200 vinhos estarão à prova na primeira edição do Down Summer Edition, um evento ao ar livre que pretende juntar produtores, especialistas e consumidores. Organizado pela Comissão Vitivinícola Regional do Dão, o evento decorrerá nos dias 27 e 28 no Solar do Vinho do Dão. Além de provas de vinhos, a CVR Dão promete gastronomia, música, animação e um espaço infantil no âmbito de um programa pensado para proporcionar uma experiência descontraída a visitantes de todas as idades. O programa dá particular atenção ao público feminino, com a sessão As Mulheres do Dão, que eleva o trabalho das enólogas e produtoras da região. Pelo futebol, Sérgio Fonseca não será o treinador do Académico de Viseu na próxima temporada na Primeira Divisão. Depois do técnico ter anunciado, através de um comunicado nas redes sociais, a sua saída do comando técnico do Académico de Viseu, foi confirmada pela SAD do clube. O treinador de 53 anos, que devolveu o Académico de Viseu ao principal escalão do futebol português 37 anos depois, não será o treinador da próxima temporada. Confirmada a saída de Sérgio Fonseca, que é ainda o futebolista com mais jogos pelo clube, a SAD do Académico de Viseu garantiu que, na sequência do trabalho de preparação da nova época desportiva, iniciado imediatamente após a conquista da subida, será oficializada oportunamente a constituição da nova equipa técnica. Quanto ao tempo, para hoje o Instituto Português do Mar e da Atmosfera prevê céu com algumas nuvens, com possibilidade de trovoadas e aguaceiros dispersos. O vento vai soprar em geral fraco. Quanto às temperaturas, a máxima prevista para hoje é de 30 graus.
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0: agora, 17:55.
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1: Notícias com José Luís Araújo.
2: Por Pinhel, o Festival Património, Fado e Guitarra Portuguesa, projeto que visa descentralizar a oferta cultural e promover a música tradicional portuguesa, abrangendo as 18 freguesias do concelho, estará no próximo fim de semana, de 19 a 21 de junho, em Santa Eufémia, Freixedas e Lamegal. Na sexta-feira, 19 de junho, às 21h30, a iniciativa decorre no Largo da Igreja Matriz, em Santa Eufémia. Já no sábado, à mesma hora, decorrerá na Igreja Matriz de Freixedas. Por sua vez, no domingo, às 16h30, a iniciativa terá lugar na Igreja Matriz de Lamegal. Ainda por Pinhel, no âmbito do projeto A Raiz do Sabor, uma iniciativa do município que visa divulgar e promover os produtos endógenos do concelho, através da realização de provas comentadas a realizar mensalmente no posto de turismo Loja de Produtos Endógenos, esta sexta-feira, 19 de junho, às 21h30, haverá uma prova comentada de azeite do produtor Azeite da Tapada. Por Tondela, a Associação de Municípios da Região do Planalto Beirão anunciou a realização de um estudo de impacto ambiental com vista à criação de uma unidade de valorização energética de resíduos, anunciou o presidente da Associação, Ricardo Cruz. O anúncio foi feito durante as comemorações dos 35 anos da Associação.
3: Precisamos de reforçar e valorizar multimaterial. Precisamos expandir a recolha seletiva de biorresíduos e precisamos, de forma estruturante, de encontrar soluções de escala regional que permitam fechar o ciclo da totalidade da fração resto de tratamento de resíduos de forma mais eficiente e sustentável, gerando valor, reduzindo também a dependência nos aterros. E é por tudo isso que esta Associação de Municípios da Região do Planalto Beirão já deu início ao processo de definição de proposta de âmbito para o devido estudo de impacto ambiental, tendo em vista a preparação de uma futura concessão de exploração deste mesmo serviço público e de tratamento de resíduos que contemple a possibilidade da unidade de valorização energética e que absorva a totalidade da fração resto de tratamento dos resíduos urbanos e não urbanos na região centro.
2: Ricardo Cruz defendeu que o atual modelo de gestão de resíduos exige uma mudança estrutural, sublinhando que Portugal continua abaixo das metas europeias de reciclagem e deposição em aterro. O presidente da Associação de Municípios do Planalto Beirão sustenta a necessidade de expandir a recolha de biorresíduos, bem como encontrar soluções de escala regional de forma estruturante para tratar resíduos de forma mais eficiente e sustentável, gerando valor e reduzindo a dependência dos aterros.
3: As entidades gestoras de resíduos, em alta, dependentes da eliminação de aterro, estão hoje no limite da sua capacidade financeira e operacional. Servimos territórios extensos, com dispersão e dispersão populacional elevada, onde os custos unitários são necessariamente mais elevados. E, ao mesmo tempo, enfrentamos exigências europeias cada vez mais ambiciosas, com impacto direto nas tarifas e na sustentabilidade deste mesmo sistema. E, no fim de tudo isso, os utilizadores pagam milhões de euros em taxa de gestão de resíduos sem alternativa à vista. É indispensável olhar para o futuro da região centro com realismo e recuperar o tempo perdido. A transição para uma economia verdadeiramente circular só será possível se for acompanhada por tecnologia que existe, se for acompanhada por instrumentos financeiros adequados, que são conhecidos, e por políticas públicas também coerentes ao longo do prazo, e por uma visão integrada deste nosso território.
2: Na ocasião, o presidente da Agência Portuguesa do Ambiente, Pimenta Machado, destacou o trabalho e a importância da Associação do Planalto Beirão para o território.
4: O Planalto Beirão apresenta hoje um sistema com expressão no território,
3: muito relevante, abrangendo cerca de 300 mil habitantes, tratando cerca de 140 mil toneladas de resíduos urbanos por ano, aproximadamente 3% da produção nacional. Este número traduz uma responsabilidade, mas também escala, capacidade instalada e um potencial de transformação. Mas celebrar 35 anos é também olhar para o futuro, com ambição e com sentido de responsabilidade. Portugal enfrenta hoje um desafio estrutural na área dos resíduos. Eu diria mesmo que é talvez o maior desafio em matéria de política ambiental. Os dados provisórios de 2025 apontam para um novo aumento da produção de resíduos, na ordem dos 1,4%, ainda que mais moderada que o registro do ano anterior, que foi de 4%, ainda assim, este aumento não é uma boa notícia. Esta coisa de mais economia e mais resíduos, temos que combater.
2: Pimenta Machado diz que é necessário repensar a gestão dos aterros em Portugal.
3: Temos um desafio muito, muito exigente, que é a gestão dos nossos aterros. A vida útil dos aterros em Portugal é hoje uma grande preocupação nacional. Temos atualmente cerca de 32 aterros, com uma capacidade disponível na ordem dos 15%. Com os projetos de reengenharia previstos, o aumento das células, podemos ganhar aqui uma margem de cerca de 7 ou 8 anos. Mas esse tempo deve ser usado para fazer aquilo que é essencial: reduzir a deposição de resíduos, aumentar a separação na origem, reforçar a recolha seletiva e diminuir a deposição em aterro. O setor de resíduos está num momento decisivo. Ou aceleramos agora a transição ou continuamos a adiar metas que são ambientais, económicas e também civilizacionais. Temos de transformar resíduos em recursos, temos de transformar deposição em valorização, temos de transformar obrigações em oportunidades. Estou certo que o Plano Alcoperão, pela experiência acumulada, pela ligação ao território e pela capacidade dos seus municípios, saberá estar à altura desta nova fase. Que estes 35 anos sejam, por isso, não apenas uma celebração do caminho percorrido, mas o início de um ciclo de maior ambição, mais escolha efetiva, mais valorização, menos aterro, mais circularidade e mais responsabilidade partilhada.
2: A Associação de Municípios da Região do Planalto Beirão celebrou 35 anos com anúncios relevantes para a recolha seletiva de resíduos. Por Viseu, mais de 200 vinhos estarão à prova na primeira edição do Down Summer Edition, um evento ao ar livre que pretende juntar produtores, especialistas e consumidores. Organizado pela Comissão Vitivinícola Regional do Down, o evento decorrerá nos dias 27 e 28 no Solar do Vinho do Down. Além de provas de vinhos, a CVR Down promete gastronomia, música, animação e um espaço infantil no âmbito de um programa pensado para proporcionar uma experiência descontraída a visitantes de todas as idades. O programa dá particular atenção ao público feminino, com a sessão As Mulheres do Dão, que eleva o trabalho das enólogas e produtoras da região. Pelo futebol, Sérgio Fonseca não será o treinador do Académico de Viseu na próxima temporada na Primeira Divisão. Depois do técnico ter anunciado, através de um comunicado nas redes sociais, a sua saída do comando técnico do Académico de Viseu, foi confirmada pela SAD do clube. O treinador de 53 anos, que devolveu o Académico de Viseu ao principal escalão do futebol português 37 anos depois, não será o treinador da próxima temporada. Confirmada a saída de Sérgio Fonseca, que é ainda o futebolista com mais jogos pelo clube, a SAD do Académico de Viseu garantiu que, na sequência do trabalho de preparação da nova época desportiva, iniciado imediatamente após a conquista da subida, será oficializada oportunamente a constituição da nova equipa técnica. Quanto ao tempo, para hoje o Instituto Português do Mar e da Atmosfera prevê céu com algumas nuvens, com possibilidade de trovoadas e aguaceiros dispersos. O vento vai soprar em geral fraco. Quanto às temperaturas, a máxima prevista para hoje é de 30 graus.
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1: Notícias com José Luís Araújo.
2: Por Pinhel, o Festival Património, Fado e Guitarra Portuguesa, projeto que visa descentralizar a oferta cultural e promover a música tradicional portuguesa, abrangendo as 18 freguesias do concelho, estará no próximo fim de semana, de 19 a 21 de junho, em Santa Eufémia, Freixedas e Lamegal. Na sexta-feira, 19 de junho, às 21h30, a iniciativa decorre no Largo da Igreja Matriz, em Santa Eufémia. Já no sábado, à mesma hora, decorrerá na Igreja Matriz de Freixedas. Por sua vez, no domingo, às 16h30, a iniciativa terá lugar na Igreja Matriz de Lamegal. Ainda por Pinhel, no âmbito do projeto A Raiz do Sabor, uma iniciativa do município que visa divulgar e promover os produtos endógenos do concelho através da realização de provas comentadas a realizar mensalmente no posto de turismo Loja de Produtos Endógenos, esta sexta-feira, 19 de junho, às 21h30, haverá uma prova comentada de azeite do produtor Azeite da Tapada. Por Tondela, a Associação de Municípios da Região do Planalto Beirão anunciou a realização de um estudo de impacto ambiental com vista à criação de uma unidade de valorização energética de resíduos, anunciou o presidente da Associação, Ricardo Cruz. O anúncio foi feito durante as comemorações dos 35 anos da Associação.
3: Precisamos de reforçar e valorizar multimaterial. Precisamos de expandir a recolha seletiva de biorresíduos e precisamos, de forma estruturante, de encontrar soluções de escala regional que permitam fechar o ciclo da totalidade da fração resto de tratamento de resíduos de forma mais eficiente e sustentável, gerando valor, reduzindo também a dependência nos aterros. E é por tudo isso que esta Associação de Municípios da Região do Planalto Beirão já deu início ao processo de definição de proposta de âmbito para o devido estudo de impacto ambiental, tendo em vista a preparação de uma futura concessão de exploração deste mesmo serviço público e de tratamento de resíduos que contemple a possibilidade da unidade de valorização energética e que absorva a totalidade da fração resto de tratamento dos resíduos urbanos e não urbanos na região centro.
2: Ricardo Cruz defendeu que o atual modelo de gestão de resíduos exige uma mudança estrutural, sublinhando que Portugal continua abaixo das metas europeias de reciclagem e deposição em aterro. O presidente da Associação de Municípios do Planalto Beirão sustenta a necessidade de expandir a recolha de biorresíduos, bem como encontrar soluções de escala regional de forma estruturante para tratar resíduos de forma mais eficiente e sustentável, gerando valor e reduzindo a dependência dos aterros.
3: As entidades gestoras de resíduos, em alta, dependentes da eliminação de aterro, estão hoje no limite da sua capacidade financeira e operacional. Servimos territórios extensos, com dispersão e dispersão populacional elevada, onde os custos unitários são necessariamente mais elevados. E, ao mesmo tempo, enfrentamos exigências europeias cada vez mais ambiciosas, com impacto direto nas tarifas e na sustentabilidade deste mesmo sistema. E, no fim de tudo isso, os utilizadores pagam milhões de euros em taxa de gestão de resíduos sem alternativa à vista. É indispensável olhar para o futuro da região centro com realismo e recuperar o tempo perdido. A transição para uma economia verdadeiramente circular só será possível se for acompanhada por tecnologia que existe, se for acompanhada por instrumentos financeiros adequados, que são conhecidos, e por políticas públicas também coerentes ao longo do prazo. E por uma visão integrada deste nosso território.
2: Na ocasião, o presidente da Agência Portuguesa do Ambiente, Pimenta Machado, destacou o trabalho e a importância da Associação do Planalto Beirão para o território.
3: O
4: Planalto do Beirão apresenta hoje um sistema com uma expressão no território muito relevante, abrangendo cerca de 300 mil habitantes, tratando cerca de 140 mil toneladas de resíduos urbanos por ano, aproximadamente 3% da produção nacional. Este número traduz uma responsabilidade, mas também escala, capacidade instalada e um potencial de transformação. Mas celebrar 35 anos é também olhar para o futuro, com ambição e com sentido de responsabilidade. Portugal enfrenta hoje um desafio estrutural na área dos resíduos. Eu diria mesmo que é talvez o maior desafio em matéria de política ambiental. Os dados provisórios de 2025 apontam para um novo aumento da produção de resíduos, na ordem dos 1,4%, ainda que mais moderado que o registro do ano anterior, que foi de 4%, ainda assim, este aumento não é uma boa notícia. Esta coisa de mais economia e mais resíduos, temos que combater.
2: Pimenta Machado diz que é necessário repensar a gestão dos aterros em Portugal.
4: Temos um desafio muito, muito exigente, que é a gestão dos nossos aterros. A vida útil dos aterros em Portugal é hoje uma grande preocupação nacional. Temos atualmente cerca de 32 aterros, com uma capacidade disponível na ordem dos 15%. Com os projetos de reengenharia previstos, com estas células, podemos ganhar aqui uma margem de cerca de 7 ou 8 anos. Mas esse tempo deve ser usado para fazer aquilo que é essencial: reduzir a depressão de resíduos, aumentar a separação da origem, reforçar a recolha seletiva e diminuir a depressão em aterro. O setor de resíduos está num momento decisivo. Ou aceleramos agora a transição ou continuamos a adiar metas que são ambientais, económicas e também civilizacionais. Temos de transformar resíduos em recursos, temos de transformar a posição em valorização, temos de transformar obrigações em oportunidades. Estou certo que o Plano Alto Beirão, pela experiência acumulada, pela ligação ao território e pela capacidade dos seus municípios, saberá estar à altura desta nova fase. Que estes 35 anos sejam, por isso, não apenas uma celebração do caminho percorrido, mas o início de um ciclo de maior ambição, mais escolha seletiva, mais valorização, menos aterro, mais circularidade e mais responsabilidade partilhada.
2: A Associação de Municípios da Região do Planalto Beirão celebrou 35 anos com anúncios relevantes para a recolha seletiva de resíduos. Por Viseu, mais de 200 vinhos estarão à prova na primeira edição do Down Summer Edition, um evento ao ar livre que pretende juntar produtores, especialistas e consumidores. Organizado pela Comissão Vitivinícola Regional do Dão, o evento decorrerá nos dias 27 e 28 no Solar do Vinho do Dão. Além de provas de vinhos, a CVR Dão promete gastronomia, música, animação e um espaço infantil no âmbito de um programa pensado para proporcionar uma experiência descontraída a visitantes de todas as idades. O programa dá particular atenção ao público feminino, com a sessão As Mulheres do Dão, que eleva o trabalho das enólogas e produtoras da região. Pelo futebol, Sérgio Fonseca não será o treinador do Académico de Viseu na próxima temporada na Primeira Divisão. Depois do técnico ter anunciado, através de um comunicado nas redes sociais, a sua saída do comando técnico do Académico de Viseu, foi confirmada pela SAD do clube. O treinador de 53 anos, que devolveu o Académico de Viseu ao principal escalão do futebol português 37 anos depois, não será o treinador da próxima temporada. Confirmada a saída de Sérgio Fonseca, que é ainda o futebolista com mais jogos pelo clube, a SAD do Académico de Viseu garantiu que, na sequência do trabalho de preparação da nova época desportiva, iniciado imediatamente após a conquista da subida, será oficializada oportunamente a constituição da nova equipa técnica. Quanto ao tempo, para hoje o Instituto Português do Mar e da Atmosfera prevê céu com algumas nuvens, com possibilidade de trovoadas e aguaceiros dispersos. O vento vai soprar em geral fraco. Quanto às temperaturas, a máxima prevista para hoje é de 30 graus.
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